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0: Que a paz do Senhor esteja sempre com você nesta quinta-feira de adoração. Aqui no É Para Adorar, você é o nosso convidado especial para mergulhar na serenidade dos louvores que vai ecoar aí no seu coração, hein? Prepare-se para uma experiência de conexão espiritual e, é claro, de fortalecimento com a fé.
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0: Esse foi um momento de reflexão e devoção musical. Já já a gente volta, hein?
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5: De volta à nossa programação repleta de louvores que transcendem o tempo. Você tá preparado aí para se deixar levar pela poderosa mensagem contida aí em cada melodia?

0: estamos comprometidos aí em guiá-los nessa jornada, hein? Em breve, mais louvores aí que elevam o espírito e fortalecem a sua fé.
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0: Espero que você tenha aproveitado o momento de reflexão. Agora é hora de continuar nossa experiência de adoração com mais músicas que alimentam.

0: gratidão e reverência, despedimos-nos de você nesse momento de adoração e celebração. Obrigado aí de montão pela sua fé, gente. Obrigado por acompanhar o nosso programa É Para Adorar. Que a paz e alegria encontre você nos seus melhores momentos. Até breve.
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2: Uma perda do passado poderá se comparar com a glória que Deus irá liberar sobre a tua vida. Não importa o que você perdeu, olhe agora para o teu futuro e veja que Deus tem uma glória maior a liberar sobre você.

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na presença de Deus. Não desabafa no Facebook não, faz o que Mateus 6:6 diz, entra no quarto, fecha a porta e conta tudo para Ele, conta em segredo, porque publicamente Ele vai te honrar. 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

0: E não se fala mais nisso.
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0: Deus maravilhoso que muda as nossas vidas, se faz presente nesse lugar. E é Ele que faz, é Ele que transforma. Ninguém, ninguém é capaz de entender o poder do Espírito Santo. Ele simplesmente vem. Quando Ele vem, já era. Transformação, vida nova. Olha o que Ele fez comigo. E olha o que Ele fez com você. É Deus. O centro da tua vontade. Edivaldo, seja cheio do Espírito Santo.
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1: Então, ao invés de sairmos por aí falando das pessoas que nos perseguem, conte a Deus.

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0: aquele que vai andando e chorando, levando a preciosa semente, voltará sem dúvida, trazendo consigo os seus molhos. Se você crê, aplauda o nome do Senhor. Oh, aplauda o nome dele. Aleluia. Oh.
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0: e a igreja o verá, e ele virá com poder e grande glória.
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Paulo Baiano. Levanta, resplandece, porque a glória do Senhor nasce sobre o nosso Brasil.

0: o Senhor para se cumprir na sua vida. Então só quem tem promessa se coloque de pé comigo.
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2: Ela é autora de vários sucessos da música gospel e uma de suas vozes mais conhecidas. No palco do Festival Promessas 2011, o Pop Gospel.

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2: Obrigado, Senhor, pela minha família.

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creio que hoje é o ambiente que Deus vai operar milagres. Você acredita nisso? Que não são as circunstâncias que alteram as promessas de Deus na sua vida. Queria que você levantasse as suas mãos aos céus e declarasse essa verdade. Cante. Circunstâncias.

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3: Bom dia, povo de Deus, graça e paz. Sexta-feira, dia 22 de maio de 2026. Estou chegando aqui na número 1 do povo de Deus. A partir de agora, eu, Denise Fernandes, comunicando com muita alegria com a nossa programação Manhã de Fé. Alegrando suas manhãs, lindos louvores, nossos quadros e, claro, você abrilhantando a nossa programação. Bem-vindo, bem-vinda em casa, no trabalho, acompanhando a gente. Que Deus abençoe seu dia, que você tenha um dia maravilhoso na presença de Deus. Nossos contatos liberados para você participar. O meu Instagram, Denise Fernandes Locutora, à sua disposição. Denise Fernandes Locutora, me siga que eu te sigo de volta. Esse é o nosso Manhã de Fé com muita coisa boa nessa sexta-feira, 22 de maio de 2026. Vamos orar? Vamos falar com o Pai. Pai amado, Pai maravilhoso, aqui estamos na sua doce presença. Mais uma manhã, mais uma programação Manhã de Fé. E aqui estou, Senhor, para fazer o ID do Senhor. Como ferramenta aqui na terra, Senhor, usada para levar a sua palavra para o Brasil e o mundo. Abençoe as famílias que estão na sintonia desse programa, a direção da rádio, a minha vida, meus familiares, a família Manhã de Fé. Eu apresento ao Senhor. Não sei, Pai, qual a necessidade de cada vida, mas o Senhor sonda e conhece os nossos corações. Entra com a providência na vida de cada um. É o nosso pedido e te agradeço por tudo. Amém e graças a Deus. Samuel Messias, sonhos de Deus. Esse louvor é lindo demais. E eu ofereço para você com muito carinho. Aumente o volume. Ótima manhã.

0: Pode comer. 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

Essa é a nossa programação Manhã de Fé, com muito carinho, fechando muito bem a nossa primeira sequência. Bem-vindo, bem-vinda, que Deus abençoe seu dia. Daqui a pouquinho a nossa homenagem para os nossos aniversariantes, o nosso quadro Delícias da Manhã, tudo isso e muito mais aqui no nosso Manhã de Fé. Bora compartilhar o nosso site, o nosso app, através de você, vida sendo impactada. Estamos na Alexa, na Smart TV, pesquisa na loja do aplicativo do seu celular pelo nome da nossa rádio, baixe e instale o nosso aplicativo personalizado para você acompanhar nossa programação em casa, no trabalho, onde quer que você esteja. Chegando mais uma sequência abençoada com muito carinho aqui no nosso Manhã de Fé. Ótimo dia!

0: Aí, gente amada, gente linda, essa é a nossa programação Manhã de Fé, fechando mais uma sequência abençoada. Tá na hora do intervalo, é rapidinho, volto já já com muito mais.
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0: Muito bem, meus amores, estamos de volta por aqui com o nosso Manhã de Fé. Bem-vindo, bem-vinda, fica à vontade para participar da nossa programação. Nossas plataformas digitais liberadas, sou Denise Fernandes e quero abraçar os nossos aniversariantes. Alô, você que está soprando as velinhas hoje. Parabéns, felicidades, com muita paz, com muita saúde. Viva os nossos aniversariantes e para os nossos aniversariantes preparamos uma super sequência musical com muito carinho. Ótima manhã!

Essa é a nossa programação Manhã de Fé, com muito carinho, com muita alegria. Você segue participando aqui comigo. Nossos contatos liberados, em casa ou no trabalho, motorista de aplicativos. Alô, costureiras, obrigada pelo carinho, obrigada pela companhia. Que Deus abençoe seu dia. Você em casa tomando café, tomando chimarrão, curtindo a gente, você preparando almoço, bênção de Deus, lavando roupa, limpando a casa, enfim, onde quer que você esteja, receba meu abraço carinhoso. Chegando mais uma sequência abençoada. Ótima manhã.

0: Muito bem, gente amada, gente querida. Esse é o nosso Manhã de Fé, fechando mais uma sequência lindíssima. Vamos para o nosso intervalo rapidinho. Manhã de Fé volta já.
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0: Muito bem, meus amores, estou de volta por aqui com o nosso Manhã de Fé, com muita alegria, com muito carinho. Bem-vindo, bem-vinda, sou Denise Fernandes, para você participar, muito fácil, nossos contatos liberados. Tá na hora, amores, do nosso Delícias da Manhã.
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0: Delícias da manhã. Delícias da manhã com mais uma delícia para você. Para hoje, uma sobremesa deliciosa, gostosa, de café. Para quem gosta de café, essa sobremesa é perfeita. Bora conferir os ingredientes dessa delícia, dessa sobremesa de café? É muito fácil de preparar. Papel, caneta na mão, celular para gravar, que eu quero aqui passar para você os ingredientes. Vamos lá, amiga. Minha amiga, meu amigo que gosta do nosso quadro Delícias da Manhã. Precisamos de uma xícara de leite integral, uma lata de leite condensado, uma lata de creme de leite, uma xícara de café bem forte, já frio. Você vai passar o café, vai coar, deixa ele ali bem forte e frio, tá bom? Biscoito à vontade, tipo champanhe ou da sua preferência. Chocolate em pó ou cacau para polvilhar a gosto. Vamos para o modo de preparo? É bem fácil de preparar essa receita. Modo de preparo passo a passo aqui para você, tá bom? Bom, vamos preparar o creme? Em uma panela você vai colocar o leite condensado e o creme de leite. esses três ingredientes, leite condensado e o creme de leite. E vai levar para o fogo baixo, mexendo sem parar, até ficar um creme bem grosso. Cuida para não queimar, tá? Vai mexendo bem, não deixa ele queimar, tá bom? Feito isso, quando começou a ferver, você desliga. Vai desligar e reservar, tá bom? Com o café prontinho ali, café pronto, coado, bem forte, e deixa esfriar. Bom, vamos montagem. Vamos para a montagem, amiga. Vamos montar essa delícia de sobremesa de café. Para quem gosta do café, é perfeito. Bom, você vai fazer o seguinte. Vai umedecer as bolachas no café. Vai umedecer as bolachas no café. Vai adicionar numa travessa, uma camada de bolacha já umedecida no café. Em seguida, cubra com uma camada do creme. Repita as camadas até finalizar com o creme por cima. Uma camada de bolacha já umedecida no café, uma camada de creme. Assim vai até finalizar com o creme por cima. Finalizando, amiga, você pode polvilhar chocolate ou cacau por toda a superfície. Leva à geladeira. Vai levar para a geladeira, cubra com um plástico filme e vai deixar na geladeira por cerca de umas 4 horas, até ficar bem firme. E sirva essa delícia. Amiga, ela é perfeita, muito gostosa. Essa sobremesa de café. Mais uma aqui do nosso Manhã de Fé com muito carinho para você. Chegando mais canção linda, ótima manhã.

gente linda, esse é o nosso Manhã de Fé. Obrigada pelo carinho da audiência. Sou Denise Fernandes. Bem-vindo, bem-vinda. Fica à vontade para participar comigo, em casa, no trabalho, onde quer que você esteja. Receba o meu abraço carinhoso. Nossos contatos liberados para você participar. O meu Instagram, Denise Fernandes Locutora, à sua disposição. Saiba que Jesus te ama muito mais do que você imagina. Chegando mais uma super sequência aqui no nosso Manhã de Fé. Ótimo dia!

0: Bem, meus amores, esse é o nosso Manhã de Fé, fechando mais uma sequência com muito carinho. Tá na hora do intervalo, é rapidinho. Eu volto já já com muito mais.
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0: De volta, meus amores, de volta por aqui com a nossa programação, segue o nosso Manhã de Fé. Para quem tá chegando agora, bem-vindo, bem-vindo, obrigada pelo carinho da audiência, que Deus abençoe seu dia. Sou Denise Fernandes, nossos contatos liberados para você participar. Meu Instagram, Denise Fernandes Locutora, à sua disposição. E tá na hora daquela dica bacana para você, minha amiga, mais uma para te ajudar aí no seu dia a dia. Quando cozinhar ovos, amiga, coloca uma pitada de sal junto com a água ali durante o cozimento. O sal vai evitar que os ovos rachem durante o cozimento. Vai evitar, tá bom? Coloca sal e você verá a diferença. Vai te ajudar bastante, vai evitar aquelas rachaduras, sabe? Fica muito bom. Top demais. Seguindo aqui com a nossa programação, chegando mais louvores. Ótimo dia!

0: bem, gente amada, gente querida, fechando mais uma sequência lindíssima aqui no nosso Manhã de Fé. Manhã de Fé segue em grande estilo. Participe aqui comigo, nossas plataformas digitais liberadas. Que Deus abençoe sua vida, que Deus abençoe seu dia, em casa, no trabalho, acompanhando a nossa programação. Receba o meu abraço carinhoso, o meu carinho. Chegando mais canção linda. Ótimo dia.
1: Aleluia.

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Nessa canção nós estamos diante de um cenário de cruz. Jesus está na cruz e a morte está até tentando festejar. E na Bíblia a morte vai tentar festejar algumas vezes achando que venceu, mas ela vai ser interrompida e você vai saber por quê. 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

0: Muito bem, amores, esse é o nosso Manhã de Fé, finalizando a nossa última edição, agradecendo seu carinho, sua companhia. Que Deus abençoe sua vida, continue na sintonia dessa rádio abençoada. Tem aí uma programação com muito carinho. Te espero no nosso próximo encontro. Beijos, tchau, tchau.
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5: Olá, eu sou a Tati Chagas e esse é o nosso Alimente-se Bem de hoje. Vamos a mais uma dica. Reduza o consumo de açúcar. O açúcar refinado passa por processos químicos na sua produção e possui altíssimo índice de glicose, que aumentam os índices de glicemia do corpo. Isso contribui para acelerar o envelhecimento, aumentam a flacidez da pele e ainda possuem altas quantidades de calorias. Sem os nutrientes necessários, reduza o consumo de açúcar, diminua os doces. Na hora de adoçar, privilegie os produtos naturais como sucralose. Como a sucralose, derivada da cana-de-açúcar, porém sem calorias e sem alto índice glicêmico. E a estévia, derivado de uma planta natural.
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0: Deus te abençoe. Vai ser grande na terra esse menino. Aleluia!
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5: Hora do Consumidor, com a pergunta da nossa ouvinte Bruna. Nesta sexta-feira, né? Hoje, 22 de maio de 2026, a gente vai responder aqui a Bruna, da cidade de Campo Grande, no Mato Grosso do Sul. Ela comprou um produto e ele quebrou logo depois da garantia. E ela pergunta: ainda tenho direito? Olha, Bruna, depende. Se for defeito oculto, você ainda pode reclamar mesmo após a garantia, viu? O Código de Defesa do Consumidor protege nesse casos. Vale procurar a empresa, tá bom? Fica aí a dica pra você, minha amiga. Eu sou Kleber Salles, este foi o nosso quadro, A Hora do Consumidor.
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5: Evite o refrigerante, inclusive nas versões Diet ou Light. 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

0: Ô, glória! Aleluia!
1: Ele é tremendo!
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2: Glória.
3: Nós somos comuns, imperfeitos, mas Ele nos ama apesar de nós.

0: eu sou
1: tu imperfeito.
2: Muito obrigado, Jesus, pelo teu amor.
3: Oh, glória a Deus.

obrigado, Shalom. 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
1: Mas é que o Senhor está aí. Mas hoje, o silêncio está tão alto.

0: curadas. Eu olho pela tua vida, eu vejo que algumas pessoas que estão aqui nesse ambiente antes não eram nada, mas quando a presença de Deus entrou em sua vida, algo de sobrenatural aconteceu.
1: Sim.
0: Não existe nada melhor, Samuel, do que a

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Eu preciso confessar algo para vocês hoje. Eu não sou triste por não ver o céu, mas eu sou feliz. Perguntem por quê? Porque o céu me vê. E é por isso que eu canto, Paulinho. O céu me vê, mesmo quando choro, o céu me vê. Vai, meu amigo.

0: O céu te vê, meu mano.
1: O céu nos vê, meu irmão. Aleluia.
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0: Aqui os intervalos são sempre muito rápidos, então não saia daí, é rapidinho e a gente volta com muito mais música. Até já! 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
6: Você já esqueceu algum alimento na geladeira e ficou na dúvida se ainda dava para usar no preparo da refeição? 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Alimentos perecíveis como carnes, laticínios e até mesmo pratos prontos, quando ficam fora da refrigeração por muito tempo, entram na chamada zona de perigo, uma faixa de temperatura ideal para a proliferação de bactérias. 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
0: Muito bem, já estamos de volta aqui na sua rádio com a melhor programação. Foi um intervalo super rápido e já trazemos mais sucessos para

0: Aqui os intervalos são sempre muito rápidos, então não saia daí, é rapidinho e a gente volta com muito mais música. Até já! 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
0: Legal, tivemos as mensagens dos nossos parceiros de programação e já estamos de volta com muito mais música.

glória. Tá triste, hein, irmão? Já chorou hoje? Achou que ia chegar aqui e Deus não ia se manifestar para você? Ele te diz nesta noite: ei, ninguém vai me ver, eu vou estar dentro do carro, mas Jesus já te viu. Então louve, simplesmente louve. Tá chorando, louve. Precisando, louve. Tá sofrendo, louve. Não importa, louve. Ele já te viu. Teu louvor invade o céu.

0: Ah, quando começa é tão gostoso. Eu não queria ir embora, viu? Mas a gente vai se encontrar de novo logo logo. Muito obrigado pela sua audiência, pelo seu carinho, pela sua energia boa. Valeu demais da conta. Até a próxima.
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A história de uma mulher chamada Ana, que era estéril e tinha um sonho de gerar. Ana subia ao templo todos os anos para adorar ao Senhor. Em um daqueles anos, Ana foi humilhada de uma forma tão terrível

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7: Oba, tá começando por aqui o nosso Gospel Show. Início de final de semana, né? Final de semana já tá aí batendo na porta e a gente tá aqui com mais uma edição do nosso Gospel Show pra você que merece sempre o melhor, não é mesmo? Seu amigo e irmão Alex Gouveia já tá na área. Graça e paz, tudo bem com você? Pois é, tamo na área trazendo mais uma

0: Opa, se liga aí que já já tem muito mais Gospel Show pra você. Eu volto já.
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7: Olá, eu sou a Tati Chagas e esse é o nosso Alimente-se Bem de hoje. Vamos a mais uma dica. Reduza o consumo de açúcar. O açúcar refinado passa por processos químicos na sua produção e possui altíssimo índice de glicose, que aumentam os índices de glicemia do corpo. Isso contribui para acelerar o envelhecimento, aumentam a flacidez da pele e ainda possuem altas quantidades de calorias. Sem os nutrientes necessários, reduza o consumo de açúcar, diminua os doces. Na hora de adoçar, privilegie os produtos naturais como sucralose, como a sucralose, derivada da cana-de-açúcar, porém sem calorias e sem alto índice glicêmico, e a estévia, derivado de uma planta natural.
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0: É por aqui, a música não para. Tamo de volta. Gospel Show.

0: gostando, né? O melhor da música gospel aqui no nosso Gospel Show, que volta já.
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Quantos foram alcançados pelo sangue de Jesus Cristo? Ele tomou sobre si as nossas enfermidades e as nossas dores levou sobre si. E nós o reputávamos por aflito, ferido de Deus e oprimido. Mas ele foi transpassado pelas nossas transgressões e moído pelas nossas iniquidades. O castigo que nos traz a paz estava sobre ele, e pelas suas pisaduras.

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3: Oi, boa tarde. Chegando por aqui mais uma Tarde de Fé. Muito boa tarde pra você, prazeraço Johnny Silva. Que Deus continue te abençoando. Que maravilha, né? Vamos juntos. Hoje sexta-feira, hoje 22 de maio de 2026. E aí, o que que você está fazendo? Tá no seu trabalho, tá em casa? Prontinhos aí pra adorar, pra louvar, pra pular, pra cantar, pra dançar na presença do Senhor? É a partir de agora, tá bom? Porque tá começando mais uma Tarde de Fé aqui na sua rádio predileta. E pra gente é um privilégio enorme ter você aqui. Vamos juntos, porque tá começando mais uma super programação aqui na sua rádio. Chegando o Kemuel com a participação de Gabriela Rocha, aqui na nossa Tarde de Fé.

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você ouvindo em alto e bom som aqui a nossa programação da nossa tarde de fé aqui na nossa rádio predileta. Oficina G3 passou por aqui também, Hillsong, e continua, tá? Tá chegando o Isaías Saad com a participação da Luma Eupídio aqui na nossa tarde de fé.

0: Seja muito bem-vindo à nossa tarde de fé, que você tenha uma ótima tarde aí, que Deus continue te abençoando. Você ouvindo aqui o grupo Voices, Menos de Mim. Vou para um breve break comercial, mas já eu volto, trazendo muita coisa boa para você, com muito mais louvores. Ah, tá recheadíssimo o próximo bloco. Aguenta aí!
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3: Olá, chegando para você o nosso Gospel News de hoje com a minha apresentação, locutora Patrícia. E um pastor local testemunhou como o evangelho está transformando vidas em Moçambique. Uma equipe de líderes brasileiros da Missão Mãos Estendidas está no país visitando o trabalho missionário e realizando seminário bíblico intensivo para pastores locais. Durante o evento, um pastor moçambicano da cidade de Beira, que não teve o nome revelado por motivos de segurança, relatou ao pastor Saulo Porto que dezenas de prostitutas se converteram ao ouvirem as boas novas. As mulheres foram totalmente transformadas por Jesus e se tornaram evangelistas em sua região.
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8: Chegando mais um bloco aqui da nossa Tarde de Fé, chegando Paulo César Baruc aqui na nossa tarde, né? Vamos curtir muito bem, louvando, adorando e bendizendo ao nome do Senhor, por aqui.

Fé, trazendo os melhores louvores para você. O Bispo Rodovalho Providência, aqui na nossa programação nessa tarde maravilhosa. Que Deus continue te abençoando aí. Tá aí o Adoração Central com a participação da Dayana Celano. Tudo isso aqui na nossa tarde. Continua, vamos juntos, participando com a gente através das redes sociais, do nosso WhatsApp. Continua, é a Tarde de Fé.

0: finalizando por aqui mais um bloco musical aqui na nossa tarde de fé. É o Ministério Zoe. Já já eu volto. Não saia daí, tá bom? É só o prazo de tomar um pouquinho de água ou um pouquinho de café, quem sabe, né? Já já eu volto.
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5: E o cantor e compositor Misael Batalha lançou para o público uma releitura de Tudo Que Tem Fôlego, sucesso dos anos 90, com a participação da cantora Alda Cristina. A música foi gravada originalmente por Fernanda Brum em 1997, no álbum Sonhos, sendo um dos maiores sucessos do disco nas rádios de todo o país. A canção é de autoria de Emerson Pinheiro, marido da cantora. A releitura faz parte do EP Origem, obra de estreia de Misael, que conta ainda com outras 5 canções em seu repertório, incluindo as autorais Só Quero Tua Presença e Estrada Sagrada. Nosso Gospel News de hoje fica por aqui. A você um abraço e até segunda com mais um.
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0: Já de volta por aqui na nossa Tarde de Fé. Muito prazer, Johnny Silva. Vamos com mais meia hora de muito louvor, de muita adoração. Chegando por aqui o Fred Arraes, Carta para os Filhos.

Aí você ouvindo o David Killan com o Jefferson Queiroz. Passou por aqui também o Leonardo Gonçalves aqui na nossa programação. Continua, tá? Você está sintonizado aqui na melhor rádio do Brasil e continuamos por aqui com a nossa tarde.

0: sexta-feira, que maravilha, sexta-feira abençoada, finalzão de semana, você ouvindo aqui a nossa tarde de fé, é a Mari Borges, a resposta. Você já sabe quem tem a resposta pra tudo nas nossas vidas, né? Aquele lá de cima, Jesus Cristo, se você colocar tudo na mão dele, com certeza você vai ver aí um milagre acontecer na sua vida. Vou para um breve intervalo, mas já já eu tô de volta.
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0: Chegando por aqui o Ministério Reino, com a participação aí de Casa Worship.

nossa tarde de fé continua, tá? E a Sheila, com a participação aí do Lucas Santos, passou por aqui André Valadão, tudo isso aqui na nossa tarde de fé. Tá vendo como é bom ficar por aqui? Aqui você não perde nada, né? Aqueles louvores que toca a nossa alma, tudo isso você ouve aqui na nossa tarde. Vamos continuar? Aqui continua chegando o Alan Reis com a participação aí do

0: Finalizando mais uma tarde de fé nesta sexta-feira, finalzão de semana, foi bom demais, né? Quero agradecer aí a sua sintonia, a sua audiência sempre, sempre. Ah, é o Davi Fernandes com a participação aí do Cultura do Céu aqui na nossa programação. A nossa tarde de fé tá ficando por aqui, mas voltaremos aí na edição especial de finalzão de semana, tá bom? Mas não saia da sintonia, uma super atração chegando pra você aqui na nossa rádio, tá? Não desgruda aí do aplicativo, da Alexa, do nosso site, das plataformas digitais. Fique sempre com a gente, é um pedido que eu faço. Um ótimo final de semana pra você, tudo de bom, que Deus abençoe a sua vida, da sua família, dos seus negócios, em modo geral aí, tá certo? Até lá, se Deus quiser. Tchau, tchau!
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5: E o cantor Eli Soares viveu um momento de alegria na sede da Universal Music Brasil, no Rio de Janeiro. O artista foi recebido por Paulo Lima, presidente da companhia, para celebrar a renovação do contrato com a Universal Music. Além da renovação, o encontro também foi marcado pela entrega do terceiro Grammy Latino da carreira de Eli Soares. O artista venceu a categoria Melhor Álbum de Música Cristã em Língua Portuguesa com o projeto Memórias, gravado ao vivo. Ele também recebeu o disco de ouro pela canção Fé para o Impossível, tema do filme homônimo da Netflix, dirigido por Hernani Nunes e estrelado por Vanessa Giacomo, Dan Stubble e Júlia Gomes. O longa chega a ocupar a primeira posição entre os mais vistos da plataforma.
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O rei da Síria mandou um grande exército com muitos carros de guerra e cavalos à cerca da cidade. Na manhã seguinte, o servo do homem de Deus se levantou bem cedo.

disse: Ah, meu Senhor, o que faremos contra esse grande exército? Exclamou o servo. Então Eliseu disse: Não tenha medo.

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6: Graça e a paz, povo do avivamento. Muito bem, minha gente. Chegamos por aqui para mais uma edição desse programa que é top, zera no seu rádio, o programa Diante do Altar, com muita alegria, programa pra cima, de segunda a sexta-feira, nesse horário, a gente entra no ar pra abençoar a sua vida. Eu peço permissão e licença aí pra entrar na sua casa, pra entrar no seu local de trabalho, onde você tá, pra abençoar a sua vida. Sou seu irmão em Cristo, pastor Gilvani Nunes, nessa quinta feroza. É mais uma edição que chega por aqui pra abençoar a sua vida, e você sabe, né, que aqui no programa Diante do Altar tem palavra, tem louvor de Deus pra sua vida, aquela super sequência de louvores abençoado para te abençoar nessa uma hora que vamos passar junto, eu daqui, você daí, e claro, ouvindo a melhor programação nessa rádio que é top para você. Eu começo agora a nossa super sequência, liberando aquela bênção para você e dizendo que a cada louvor Deus fará coisas grandiosas na sua vida. Abre o teu coração, Deus quer falar com você hoje aqui na programação. Sobe então o volume, vem comigo, porque a partir de agora começa a nossa super sequência dessa quinta feroza, e eu quero abençoar você poderosamente. Solta o som, produção, e vamos de música boa para começar a nossa programação.
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1: Tudo bem, tem pra vocês, então. Voltamos depois dessa super sequência de Deus pra sua vida. Nos resta agora ir pra um rápido intervalo e voltamos já já, trazendo mais de Deus pra você, trazendo mais louvor, mais bênção de Deus na programação Diante do Altar. Diante do Altar, volta já, fica por aí, não sai não, não muda de frequência não, hein? Fica por aí e aproveita e fala o seguinte, chama mais alguém pra ouvir a programação. Volto já já, trazendo mais de Deus pra sua vida, o melhor de Deus tá rolando aqui na melhor. Volto já já.
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0: Programação Diante do Altar. Isso mesmo, depois desse intervalo abençoado aí, você volta ouvindo a programação mais top do seu rádio, trazendo alegria pra você na rádio mais top que você ouve todos os dias. Olha, agora a gente vai de mais canção pra você, mas a gente quer agradecer muito você pelo carinho da sua audiência, por você estar junto com a gente aí acompanhando. Espero que esteja gostando da programação Diante do Altar e que você possa divulgar pra mais gente pra ouvir a nossa rádio e ouvir a nossa programação que rola por aqui de segunda a sexta-feira. Isso mesmo, nesse horário você ouve a gente. E agora chega de blá blá blá. Eu tenho mais louvores bonitos pra você, pro seu coração. Abra o coração e deixa Deus te abençoar. Como eu digo sempre, aumenta o volume, porque o melhor de Deus está aqui.
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5: Voltamos do intervalo com esse programa que hoje tá top. É um prazer saber que você tá junto com a gente na programação alegre, feliz e abençoada do seu rádio. Programação pra cima, programação que traz a bênção de Deus em forma de louvor e palavras. Muito obrigado você que dá carona pra gente aí no seu rádio, você que tá acompanhando a nossa programação Diante do Altar. Muito obrigado pelo carinho. Então, ó, dedicado a você, vem essa super sequência de canção bonita, aumenta o volume aí porque vem louvor abençoado pro seu coração, tá bom? Então aumenta o volume porque o melhor de Deus está por vir. Está por vir. Bora com a gente!
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0: livro do profeta Isaías, no capítulo 40, versículo 31, a palavra de Deus diz assim: mas aqueles que esperam no Senhor renovam as suas forças, voam alto como águias, correm e não ficam exaustos, andam e não se cansam. Meus amados, eu trago uma palavra de gotas hoje para você, falando sobre a enfermidade do século, a famosa crise da ansiedade. A crise da ansiedade, ela é gerada por aqueles que esperam algo. Ansiosos acabam sendo atacados por esse mal psicológico. A ansiedade de melhorar alguma coisa, a ansiedade de conquistar alguma coisa, a ansiedade de ter alguma coisa, a ansiedade de reconquistar aquilo que perdeu, a ansiedade, e aí vai. Mas essa palavra, ela poderia ser o remédio, porque a palavra de Deus, ela é remédio. E essa palavra, ela poderia ser o remédio para muita gente que espera alguma coisa. Eu não sei há quanto tempo você está esperando um milagre. Eu não sei há quanto tempo você está esperando a bênção de Deus. Eu não sei há quanto tempo você quer conquistar algo, chegar a algum lugar. Mas essa palavra é muito poderosa para dizer para você, isso é para você mesmo. Aqueles que esperam no Senhor renovam as suas forças. A primeira parte desse versículo é isso. Está dizendo para aqueles que esperam no Senhor. E eu pergunto, você espera em quem? Você espera no homem? Você espera em Deus? Ou você espera em quem que você está esperando? Porque se você espera no Senhor, se você espera em Deus, as suas forças a cada dia serão renovadas. Ou seja, você não vai fraquejar. Pastor, eu estava esperando e uma bênção não chegou, estava esperando e algo não alcancei algo, porque e de repente eu fiquei fraco. É porque você esperava algo de alguém e não de Deus. Porque a Bíblia está dizendo, a palavra de Deus está dizendo, porque aqueles que esperam no Senhor, eles ficam tranquilos. Aquele que espera no Senhor tem as suas forças a cada dia renovada. Tem cada dia um poder de voar alto como águia. Sabe o que é voar alto como águia? É quando a tempestade vem, a águia ela faz o voo diferente de todos os pássaros. Quando a tempestade vem, alguns pássaros se escondem em árvore. Outros descem até a terra e deixam de voar. Mas a águia não. Ela sobreexiste e ela faz uma virada, uma inclinada e fura toda a tempestade para subir acima das nuvens. E quando ela faz isso, ela enfrenta a tempestade e ela chega no alto das nuvens, acima das nuvens da tempestade, e fica lá em cima, voando no céu de brigadeiro, aonde só está ela e o sol, enquanto a tempestade está abaixo. Então Deus, quando você espera no Senhor, Deus te dá força para romper os problemas da espera.
1: Glória a Deus. Motivo de muita honra nós estarmos aqui mais essa noite para juntos adorarmos e engrandecermos ao nosso Deus. É privilégio que o Senhor nos concede de reunirmos nessa casa. Porque quando nós nos reunimos aqui, irmão Chats, nós não nos reunimos aqui para poder bater um papo entre nós, sobre a nossa vida, não. Nós nos reunimos aqui para entregar um culto a nosso Senhor Jesus Cristo. E é privilégio isso. Ele morreu naquele madeiro, se entregou naquele madeiro para que nós pudéssemos nos reunir em nome dele, para exaltar e engrandecer o nome dele. Não é o nome do presbítero, dos irmãos, dos obreiros, não. É para exaltar o nome do Senhor Jesus. E eu não sei qual o problema você tem enfrentado hoje, qual tem sido a sua dificuldade você enfrentou no seu dia hoje, mas de uma coisa eu tenho certeza, você adentrou essas portas e vai sentir a presença de Deus nessa casa hoje, vai sentir o mover de Deus sobre a tua vida hoje. Soberano Deus e eterno Pai, meu Deus, nessa hora, Pai querido, Deus santo, Deus fiel, meu Deus, eu entrego nas tuas mãos a vida deste homem, desta mulher, meu Pai, a vida deste meu irmão, desta minha irmã, meu Pai, que saíram do conforto dos seus lares, meu Deus, para nos reunirmos aqui neste templo como membros de um corpo, corpo a qual Cristo é o cabeça, meu Pai, e nos reunimos aqui para entregar o nosso culto racional. E eu peço a Ti, meu Deus, que nessa noite a Tua presença seja real sobre as nossas vidas, meu Pai. Que a Tua presença seja real neste lugar, meu Pai. Porque vão seria, Jesus, se nós nos reuníssemos nessa casa e a tua presença não fosse real. Em vão seria, Pai, se nós nos reuníssemos para entregar um culto e o Senhor não estiver presente, Jesus. Meu Deus, o Senhor é um Deus que sonda e esquadrinha cada coração, Papai. E é por isso que nós te convidamos. Tu és bem-vindo aqui, Jesus. Tu és bem-vindo, amigo Espírito Santo, nesta casa. Tu és bem-vindo no meu coração nessa noite, Espírito Santo. Porque nos reunimos para entregar um culto ao Senhor. Nos reunimos para cultuar a Ti, Jesus, e não aos homens. Por isso a necessidade da Tua presença, Pai. Inclina.

sete lagoas, Pai. Nós repreendemos agora toda a opressão do inferno, meu Pai. Meu Deus, toda a seta maligna do inferno. Meu Deus, que por

tristeza já caiu por terra. Ah, meu Deus, a luta já caiu por terra nessa hora, porque vamos adorar o Senhor com o nosso melhor. Vamos engrandecer a Ti nesta noite com o nosso melhor, Jesus. Nós viemos para entregar o melhor, e é o melhor que nós iremos extrair de nós. A nossa luta não vai impedir-nos de entregar o nosso culto ao Senhor. As dificuldades não vão impedir-nos de entregar o nosso louvor ao Senhor. É por isso que nós declaramos frustrados os planos das trevas, meu Pai.

de Jesus Cristo, eu declaro agora destruída em nome de Jesus, meu Pai. Nessa hora, meu Pai, toda opressão caiu por terra, porque agora é a alegria que vem do Senhor.

nome de Jesus Cristo. Amém e amém, Jesus. Aleluias. Louvado e exaltado seja o nosso Deus. Como eu sempre digo, motivo de alegria estarmos aqui, oportunidade única que o Senhor nos concede, e que possamos aproveitar essa oportunidade. Amém, igreja? Cumprimento mais uma vez os irmãos com a paz do nosso Senhor e Salvador Jesus Cristo. Convido os amados a abrir a sua Bíblia comigo lá no livro de Gálatas. Aleluias. Capítulo de número 3, o verso de número 11 em diante. Ou melhor, vamos ler do verso de número 10. Gálatas, capítulo 3, verso de número 10 em diante. Aleluia, Jesus. Diz assim a palavra do nosso Deus: todos aqueles que são das obras da lei estão debaixo da maldição, pois está escrito: maldito todo aquele que não permanecer em todas as coisas que estão escritas no livro da lei para praticá-las. É evidente que pela lei ninguém será justificado diante de Deus, porque o justo viverá pela fé. Ora, a lei não é baseada na fé, mas o que fizer essas coisas, por elas viverá. Verso de número 13: Cristo nos resgatou da maldição da lei, fazendo-se maldição por nós, pois está escrito: maldito todo aquele que for pendurado no madeiro. E ele nos resgatou para que a bênção de Abraão chegasse aos gentios, por Jesus Cristo, e para que pela fé nós recebêssemos a promessa do Espírito Santo. Olha novamente, eu vou ler o 13 e 14. Cristo nos resgatou da maldição da lei, fazendo-se maldição por nós, ou melhor, fazendo-se maldito por nós, pois está escrito: maldito todo aquele que for pendurado no madeiro. Ele nos resgatou para que a bênção de Abraão chegasse aos gentios, por Cristo, e para que pela fé nós recebêssemos a promessa do Espírito Santo. Essa primeira promessa a qual é mencionada, a promessa de Abraão, alguém lembra qual que é? A promessa que foi feita a Abraão quando o Senhor disse: sai da tua parentela, da tua casa. O Senhor disse para ele que ele, a família dele, a descendência dele seria incontável, e que dele procederia bênção aos que o abençoassem e maldição aos que o amaldiçoassem. Mas o que me chama atenção no que nós lemos aqui é que no final desse texto, olha só o que disse o finalzinho, a segunda parte do 14, olha o que é que nos é instruído. Glória a Deus. Ele nos resgatou para que a bênção de Abraão chegasse aos gentios, por Jesus Cristo, e para que pela fé nós recebêssemos a promessa do Espírito Santo. Então hoje nós estarmos aqui também é promessa de Deus. Nós estamos aqui também é promessa do Senhor, e essa promessa que Ele nos fez, de que nós receberíamos o Espírito dEle. E o Espírito do Senhor é derramado sobre aquele que o busca com toda a verdade de coração, daquele que o busca com toda a sinceridade de coração. E hoje nós nos reunimos nessa casa para buscar ao Senhor dessa forma, com sinceridade no coração, independente da luta que nós enfrentamos hoje, independente de qual a dificuldade nós enfrentamos, nós decidimos reunirmos aqui em nome de Jesus Cristo, para que possamos fazer parte dessa promessa e sermos transbordados, cheios dessa presença do Espírito Santo. E é diante dessa promessa do Senhor que eu te convido a rasgar o teu coração, abrir o teu coração nessa hora e entregar ao Senhor o teu melhor louvor, a sua melhor adoração. Sabe por quê? Cristo morreu lá naquele madeiro, se fazendo maldito por nós, para que hoje nós pudéssemos estar aqui. E estamos aqui, é motivo de engrandecermos o nome dEle, é motivo de exaltarmos o nome dEle, é motivo de agradecermos a Ele. Então entrega a Ele o teu sacrifício nessa noite, o teu seu sacrifício de louvor, o seu sacrifício de adoração. Mas não entrega qualquer sacrifício não, meu irmão.
Esquece a luta que você enfrentou. Esquece o momento difícil que você está passando. Entrega para Ele o seu melhor sacrifício de louvor hoje. Entrega para Ele o melhor sacrifício de adoração nessa noite. Abre os seus lábios nessa noite. Entrega ao Senhor com verdade.

0: Aleluia,
1: Jesus. Oportunidade em nome de Jesus.
0: Glória a Deus. Louvado e exaltado seja o nosso Deus. Eu quero ser esse vaso novo nas mãos do oleiro. Aleluia. Louvado e exaltado seja o nosso Deus. Nós iniciamos este culto lendo um texto em Gálatas 3, o verso 13 fala que Cristo resgatou da maldição da lei, fazendo-se maldição por nós, pois está escrito: maldito todo aquele que for pendurado no madeiro. Foi por amor a mim, amor a você, meu irmão. Aquela morte na cruz não foi em vão. E por vezes acabamos banalizando por trocar Cristo pelas coisas dessa terra. Por às vezes abrir mão de Jesus por um momento que passa. Lembra, foi por mim, foi por você, foi por nós que ele morreu naquele madeiro, para que tivéssemos a graça de estarmos aqui nessa casa. Amém, igreja? Louvado seja o nosso Deus. Lielson, vem trazer algo do Senhor aos nossos corações, em nome de Jesus. Aleluia, Jesus. Aleluia, Jesus.
2: Irmão, capaz, Senhor, amém?
0: Amém, Jesus.
2: Vou louvar o Senhor, agradecer ele.
0: Amém.
2: Uma nuvem diferente.
0: Aleluia, Jesus.
2: Coloque-se de pé. Vou agradecer a Deus por mais um dia de vida.

0: 500 graus de puro fogo, santo e poder, Mateus. Eita glória! Louvado seja Deus. Vem, diaconisa Valesca, trazer algo do Senhor aos nossos corações, em nome de Jesus. Aleluia, Jesus. Aleluia, Deus. Nós exaltamos o teu nome, Pai. Graças rendemos ao Senhor Jesus.
1: Alegria, né? Na paz, aleluia, do Senhor Jesus. Jesus. Convido os irmãos a abrir em Tiago. Primeiro.

0: Sabeis isto, meus amados irmãos, mas todo homem seja pronto para ouvir, tarde para falar, tarde para se irar. Irmãos, enfatizando esse versículo, a importância, né, da moderação da fala e o controle da raiva. E a importância da escuta atenta, porque nós somos cristãos, muitas vezes somos julgados pelas nossas palavras. Às vezes a gente, né, comete um ato de ira, de raiva e já fala lá, cristão. Então que possamos, né, se espelhar em Jesus e manter o controle da raiva e saber escutar e também ter a hora de falar, tá bom? Amém?
1: Amém, Jesus. Louvado seja Deus. Sabeis isto, meus amados irmãos, mas todo homem seja pronto para ouvir, tarde para falar e tarde para se irar. Palavra oportuna para os dias de hoje, né? Nós precisamos de buscar mais do Senhor este controle. É um controle que nós precisamos ter, de analisar bem o que vamos falar. Vamos usar aquela regrinha de contar até 10, Diaconisa Valesca. Contar até 10 para podermos buscar do Senhor, respirar no Senhor e não cometer um erro e sermos julgados pela nossa fala, né? Porque cometemos erro quando explodimos e falamos de qualquer maneira. Mas quando nós respiramos no Senhor, Ele nos dá direção. Amém, igreja? Louvado seja Deus, você que trouxe seu dízimo, a tua oferta. Toma aí nas tuas mãos, eu quero orar pela tua vida. Diaconisa Daniel, prepara aí um louvor em nome de Jesus. Enquanto eu oro, intercedo pelo dizimista e ofertante dessa casa. Palavra do Senhor lá em Malaquias, no capítulo 3, verso de número 10 em diante, diz assim: trazei todos os dízimos à casa do tesouro, para que haja mantimento na minha casa, e depois fazei prova de mim, diz o Senhor dos Exércitos. Se eu não vos abrir a janela do céu e não derramar sobre vós uma bênção tal, que dela vos advenha a maior abastança. Então aqui quem está falando não é o presbítero João Marcos, é o Senhor dos Exércitos. Olha aqui, diz o Senhor dos Exércitos. E quem é o Senhor dos Exércitos, senão Jesus Cristo? Então aqui ele nos traz uma instrução para trazermos a casa do tesouro. E como nós temos o hábito de dizer nessa casa, não é para encher o bolso do pastor, dos obreiros, porque para a honra e glória do Senhor, são empregados, trabalham para se sustentar. Não precisam ainda, não necessitam ainda da obra para se manterem. Mas se um dia precisar, tem respaldo na palavra, que o obreiro é digno do seu salário. Mas não é este o caso. Que nós possamos ouvir essa instrução do Senhor, nós que somos fiéis a Ele, se ainda temos alguma infidelidade para com o Senhor, porque de nada adianta, nas bênçãos do Senhor, está certo, a hora que o Senhor faz milagre, está certo, e aí a hora de eu obedecer o mandamento, uma instrução, que é devolver aquilo que não me pertence, o meu coração fecha. A Bíblia fala que nós precisamos entregar com alegria, porque o Senhor ama a quem dá com alegria. Que nós possamos entregar quando devolvemos ao Senhor, porque nós não estamos dando algo, nós estamos devolvendo o que não nos pertence. Ele nos deu 90%, nós só precisamos devolver 10% para Ele. Então, diante deste texto, dessa instrução a qual o Senhor dos Exércitos nos instrui, e Ele deixa claro que se nós somos fiel, Ele abre as janelas do céu. Isso não é uma fala do pastor, não é uma promessa do presbítero.

0: Isso é uma promessa do próprio Deus. Se nós somos fiel a Ele, Ele abriria e Ele abrirá as janelas do céu a nosso favor. Então você que é dizimista e ofertante, toma aí nas tuas mãos. Eu quero orar pela tua vida nessa hora. Soberano Deus e eterno Pai, meu Deus, nessa hora, Pai querido, Deus santo, Deus fiel, eu entrego nas tuas mãos este homem, esta mulher, meu Pai, que é dizimista, que é ofertante, que tem sido fiel ao Senhor, meu Pai, que tem tido fidelidade para contigo, Pai, no que tange dízimo e oferta. Meu Deus, que a tua promessa venha se cumprir na vida deste homem, desta mulher, que ouviu, aprendeu e decidiu colocar em prática essa instrução e devolver aquilo que não nos pertence, Pai. Que o Senhor possa honrar abrindo as janelas do céu, como disse a tua promessa, Pai, e derramar a bênção sem medida, em nome de Jesus Cristo, Pai. É o que eu oro e peço ao Senhor neste momento, em nome de Jesus Cristo. Amém e amém, Jesus. Podeis ofertar ao Senhor.
1: Aleluia. Feche os seus olhos nessa hora. Vamos adorar Ele com este hino. Quero que você sabe, exalte o nome do Senhor, porque Ele é exaltado. Ele é exaltado neste lugar.

0: Glória a Deus.
1: Aleluia. Rapidinho, tá, presbítero? Quero aproveitar a oportunidade para dizer aos irmãos algo que o Senhor falava comigo nessa tarde, enquanto nós estávamos ali cuidando do meu cachorro. E o Senhor dizia ao meu coração acerca da passagem de Eclesiastes, capítulo 3, onde a palavra do Senhor diz que tudo tem um tempo determinado debaixo dos céus. E eu ali, missionária, cuidando do cachorro, sabe? Ali, olhando, vendo a situação que ele estava. O Espírito Santo falando ao meu coração que nós devemos aproveitar as oportunidades. Nós devemos aproveitar o tempo em todos os aspectos das nossas vidas. E engraçado que o meu sogro, ele está passando uns dias com a gente. Todo ano ele vem. E não é meu pai, é meu sogro. Mas eu cuido, eu zelo como se fosse meu pai. E o Senhor falava ao meu coração: daqui a pouco não vai estar mais. Daqui a pouco eu vou sentir falta, eu vou sentir saudade. Então, que você, meu amado, aproveite o tempo que o Senhor tem te dado. Nós não sabemos qual o momento que Ele virá. Nós não sabemos qual o momento que nós seremos retirados dessa terra. Então aproveite, entregue o seu melhor, seja dentro do seu lar, no seu trabalho, na escola, aonde você estiver. Entregue o seu melhor, porque depois talvez você não tenha mais tempo. Então aproveite a oportunidade. Eu digo que eu lá cuidando, né, hoje a gente, infelizmente, ele morreu, não aguentou. E eu lembrava de quando ele chegou na minha casa. Então, assim, eu meditei muito nisso hoje à tarde. Existe um tempo para as nossas vidas. Existe um momento que o Senhor, Ele vai nos chamar. Ou chamará alguém que está do nosso lado. Então, faça o que tiver de ser feito. Presbítero, ele falou comigo assim na semana passada: eu vou com ele até o fim. Eu falei assim: filho, mas não vai adiantar, vai gastar dinheiro e tal, e não vai resolver. Eu vou com ele até o fim. E aí eu vi o cuidado, o amor, sabe, missionário, me constrangeu. O amor dele por um cachorro me constrangeu. E aí eu fiquei meditando: será que eu amo meu próximo a esse ponto? Será que eu daria o meu tempo para alguém a esse ponto? Então que você, que nós nessa noite possamos refletir que existe um tempo, existe um momento, e que você faça com excelência. Faça com excelência, não só para o Senhor, mas por todos aqueles que estão ao seu redor. Cachorro, papagaio, periquito, não interessa. Mas entrega o seu melhor. Porque depois você não sentirá: nossa, eu poderia ter feito mais. Ah, eu poderia ter feito e não fiz. Mas que nós possamos aproveitar o tempo, porque o Senhor está voltando. E o tempo nosso está bem pequeno aqui nessa terra. Amém, igreja? Deus possa abençoar. Eu agradeço a oportunidade em nome de Jesus.
0: Aleluia, louvado seja Deus. É isso, igreja. Aproveite enquanto está em vida. Podemos falar que amamos, podemos brincar, podemos amar e também ser amados. É deixar um legado nessa terra. Então vamos aproveitar essa oportunidade que o Senhor nos concede hoje, porque amanhã, né, diaconisa, nem sabemos se estaremos aqui para poder contar a história, para contar o que Deus fez. Então aproveite agora, em nome de Jesus. Amém, igreja? Agora é o momento de ouvirmos a palavra. Vem, pastora, em nome de Jesus, ministrar a palavra do Senhor aos nossos corações. Aleluia, Jesus. Louvado e exaltado seja o nosso Deus. Estenda as suas mãos. Vamos orar pela serva do Senhor, pelo instrumento de Deus nessa noite, para que possa ministrar aquilo que o Senhor tem para as nossas vidas. Soberano Deus e eterno Pai, Deus nessa hora, Pai querido, Deus santo, Deus fiel, meu Deus, nós unimos a nossa fé para continuarmos ligados na Tua presença, meu Pai, porque agora é o momento de ouvirmos a Tua palavra através da Tua serva, pastor Carlos, que há de ser o instrumento nessa noite, meu Pai, há de ser um canal de bênção em nossas vidas nessa noite, para continuar falando aos nossos corações. Usa ela, meu Pai, com poder e autoridade, continua falando conosco. É o que nós oramos e te pedimos nessa hora, em nome de Jesus. As palmas que louve ao Senhor.
2: Glória a Deus. Amém, igreja. Amém, igreja. Paz do Senhor Jesus. Que Deus abençoe grandemente sua vida em nome de Jesus. E eu já sei e tenho certeza e convicção de que Ele já está te abençoando grandemente. Você está aqui e este é um motivo para nós louvarmos e engrandecermos o nome do Senhor. Hoje eu ouvi um louvor que quando eu era muito nova, 10 anos, 9 anos, eu ouvia este louvor na igreja a qual eu ia. Fecha seus olhos. Quando eu falo para você fechar os seus olhos, é para você se conectar com o céu. E esse louvor diz assim, olha, a paz...

E aí eu ouvi esse louvor durante uma ministração que eu escutava na minha casa. E me trouxe a recordação sobre isso. A paz que eu sinto em minha alma não é porque tudo me vai bem. Porque às vezes nós esperamos estar tudo bem para sentir. Estar tudo bem para ser feliz. Espera estar tudo bem para ser grato. Porque se não estiver bem, eu não serei grato. Se não estiver da forma que eu gostaria, eu não serei grato. Se não estiver da forma que eu gostaria, eu não estarei feliz. Porque o homem, ele precisa se satisfazer para se sentir grato. É da carne, é o homem. Todo ser humano tem isso e carrega isso dentro de si. A gratidão, ela é a expressão natural de um coração convertido a Deus. É a expressão de um coração que conhece a Deus. Isso é gratidão. O grato, ele enxerga as dádivas diárias de Deus para a sua vida como um favor imerecido. Ele agradece porque ele diz assim: Senhor, eu nem merecia tamanho livramento, eu nem merecia tamanha bênção, eu nem merecia tamanho cuidado, mas eu sou grato a Ti porque os Teus olhos estão sobre mim. Por isso que eu digo para você que a gratidão, ela é a expressão de um coração convertido. Porque nós não vivemos pelo que vemos. Nós precisamos crer todos os dias no cuidado que Deus tem para com as nossas vidas. E aí sobre isso eu meditava. E quando a diaconisa ia expressando, o Senhor trouxe no meu coração que a gratidão, ela precisa ser expressada em palavras. Nós precisamos expressar a nossa gratidão. Eu preciso expressar a minha gratidão para você, para com o irmão, para com meu esposo, para com os meus pais, para com a igreja onde eu estou. Mas, sobretudo, a gratidão, ela precisa ser demonstrada através de relacionamento. Porque eu sim, tenho que sentir prazer, ou o certo seria eu sentir prazer em me relacionar com quem eu sou grato. E eu sou grato a Deus por tudo que Ele fez, por tudo que Ele faz, por tudo que Ele é. E se existe essa gratidão no meu coração, Elisângela, eu vou querer o quê? Me relacionar com Deus. Guarde isso no seu coração. Gratidão é a expressão natural de um coração convertido, que consegue ver no não de Deus um cuidado. Que consegue ver numa situação adversa a mão de Deus. Que consegue enxergar nos detalhes o cuidado de Deus. E agradecer a Ele pelos livramentos visíveis e invisíveis. Pelo cuidado para com a nossa vida. Gratidão ao Senhor. Eu gostaria de meditar com você numa passagem muito conhecida. Você pode se manter sentado mesmo. Que está registrado no Evangelho segundo escreveu Lucas, capítulo 17. E nós vamos ler a partir do verso 11. E diz assim a palavra do Senhor. Enquanto isso, você vai meditando no seu coração sobre como você tem expressado a sua gratidão ao Senhor. O salmista diz assim: o que darei eu ao Senhor pelos benefícios que me tem feito? E aconteceu que indo ele a Jerusalém, ele quem? Passou pelo meio de Samaria e da Galileia.
E entrando numa certa aldeia, saíram-lhe ao encontro 10 homens leprosos, os quais pararam de longe. Olha, pararam o quê? E levantaram a voz dizendo: Jesus, Mestre, tem misericórdia de nós. E ele vendo-o disse-lhes: Ide e mostrai-vos aos sacerdotes. E aconteceu que indo eles ficaram limpos. E um deles, vendo que estava são, voltou glorificando a Deus em alta voz. E caiu aos seus pés com o rosto em terra, dando-lhe graças. E este era um samaritano. E respondendo Jesus disse: Não foram 10 os limpos, e onde estão os 9? Não houve quem voltasse para dar glória a Deus, senão este estrangeiro? E disse-lhe: Levanta-te e vai, a tua fé te salvou. Diga: graças a Deus. Graças a Deus, porque o Senhor nos traz a palavra como instrução. Nos traz a palavra como talvez uma exortação. Nos traz a palavra talvez de uma forma preventiva, para que nós possamos aplicá-la no nosso dia a dia, todos os dias da nossa vida. E a Bíblia diz que Jesus declara, ou Lucas declara nessa passagem, que Jesus ele ia passando, ele indo para Jerusalém, ele passa pelo meio de Samaria e da Galileia. E eu fiquei imaginando que sempre quando acontece algum milagre, quando acontece algo e que Jesus opera, quantas foram as vezes que houve um samaritano no meio deste povo? Nessas narrações a qual nós lemos, estudamos e tentamos colocar em prática todos os dias da nossa vida. A Bíblia diz que Jesus, entrando numa certa aldeia, vem ao encontro dele 10 leprosos. Eu não preciso muito falar sobre a lepra, porque todos aqui já sabem de cor e salteado o que significava essa doença naquele tempo. Aquelas pessoas viviam isoladas porque era uma doença altamente contagiosa. Em leprosários, cidades afastadas, a Bíblia fala que eram 10 leprosos. E o interessante é que ali onde se recolheram esses 10 leprosos, não estavam somente judeus, estava ali também estrangeiros. A Bíblia diz que logo quando Jesus vem, irmã Helenice, eles começam a clamar a Jesus. E ali estavam aqueles leprosos, todos em uma mesma situação, em um mesmo cenário, porque ali era o lugar onde eles ficavam, separado do povo. Eles não podiam ter nenhum contato. Até as suas roupas eram impuras. A Bíblia diz então que eles param de longe, porque como eu disse, eles não podiam se aproximar de ninguém. Eles não podiam ter um contato com ninguém, a não ser entre eles mesmos. E de longe, Chadson, eles gritam e clamam por Jesus. Você está entendendo que Jesus é aquele de longe e de perto? Que o que precisa para que ele nos ouça é um clamor verdadeiro. Eles estavam juntos, eles viviam a mesma situação, e eu creio que compadecido um dos outros, porque um conhecia a dor do outro, um conhecia o problema do outro. E quando eles clamam ao Senhor, e quando eles levantam a voz ao Senhor, eles não clamam por um clamor individual. O que é que eles dizem? Jesus, tenha misericórdia de nós.
Não foi um clamor individual, eu clamo por mim, Andressa clama por ela, Elielos por ele, não. Eles estavam ali no mesmo cenário, no mesmo lugar, numa mesma situação. E eles juntos clamam: Jesus, tem misericórdia de nós. A Bíblia diz então que Jesus, vendo eles, eu creio, não está registrado, mas eu creio que o Senhor se compadece daquelas vidas, daquelas almas. O Senhor, Ele se compadece de nós todos os dias, porque nós somos carentes das misericórdias de Deus sobre a nossa vida. Ai de nós, se não fossem as misericórdias do Senhor se renovar sobre nós a cada amanhecer. Então, o que eu quero trazer para a nossa vida hoje, olha, que nós precisamos ser grato a Deus indiferente da circunstância a qual nós estamos vivendo, seja na alegria, na tristeza, na saúde, na doença, agradeça a Ele, porque se você está nesse cenário, é porque Ele tem permitido, e se Ele permite, Ele te sustenta. E a Bíblia diz então que Jesus fala para eles: olha, vai, vão todos vocês e mostrem-se aos sacerdotes. E ali não havia uma situação, diaconisa Valesca, de que Jesus ou impôs as mãos ou não. Ele diz para eles: olha, vão, ide, todos vocês, e mostrai-vos aos sacerdotes. Eles tiveram que sair dali, missionária Graziele, sem receber a cura. Mas eles precisavam exercer o quê? A fé. Por isso que eu disse que nós precisamos crer. Não vivo pelo que eu vejo. Imagine se eles fossem olhar a situação. Mas peraí, Jesus, nós estamos clamando ao Senhor para que nos cure. E aí o Senhor nos manda ir ter com o sacerdote, mas a nossa pele ainda está totalmente tomada pela lepra. Não, ninguém questionou. Eles saíram e foram de encontro. A Bíblia disse que logo aconteceu que, indo eles, ficaram limpos. Nós precisamos entender qual é o processo de Deus para as nossas vidas. Nós não podemos ficar esperando acontecer para agir. Nós precisamos dar, Alexandre, um passo à frente. Se você já clamou, se você já pediu, comece então, experimente então começar a agradecer a Deus, porque Ele está te ouvindo. Eu te agradeço, Senhor, porque eu dobro os meus joelhos e posso falar com o Senhor. Eu agradeço a Ti, ó Deus, pela oportunidade que o Senhor me concede de me apresentar ao Senhor. Já é motivo para você agradecer a Ele. Ele te permite chegar a Ele. E aí eu continuei.

que teve durante a sua vida na terra se chama Jesus. Quantas vezes na Bíblia, alguém, não sei se já contou, mas quantas vezes na Bíblia você ouviu Jesus dizendo: graças te dou, ó Pai. Olha, maior expressão de gratidão, o exemplo mais perfeito que eu e você temos de gratidão se chama Jesus, sendo Deus. Na sua passagem pela terra, quando ele se dirige a Deus, ele sempre agradece. Quando Jesus, olha, quando houve a multiplicação dos pães, 5.000 homens foram alimentados. Qual foi a primeira atitude de Jesus? Graças te dou, ó Pai. Tinha pão suficiente? Tinha peixe suficiente? Mas mesmo antes de ser multiplicado, ele agradeceu ao Pai.

visão dele sobre a minha vida. Eu não sei de onde vai vir, Jesus, mas eu sei que a provisão vem do Senhor. E desde já eu te agradeço. O pastor ministrou aqui, lá em Lucas capítulo 10, na quarta-feira. Coloca por gentileza, capítulo 10, versículo 20. Mas não vos alegreis, porque se vos sujeitam os espíritos. Alegrai-vos antes por estar o vosso nome, o quê? 21. Naquela mesma hora se alegrou Jesus no Espírito Santo e disse o quê? Graças te dou, ó Pai, Senhor do céu e da terra, porque escondeste essas coisas aos sábios e inteligentes e as revelaste às criancinhas. Está vendo como que o Senhor, como que Jesus se dirige? Ele agradece. Muito obrigado, Senhor, porque o Senhor ocultou essas coisas dos grandes e sábios e a revelaste aos pequeninos. Existe um sentimento de gratidão. Nós precisamos ser gratos por tudo que o Senhor tem feito em nossas vidas. Começar a olhar muito mais por tudo aquilo que o Senhor fez já em nossas vidas. Porque Ele fez, Ele faz e Ele fará sobre o coração daqueles que é grato a Ele. Sobre a vida daquele que sabe agradecer a Ele. Quando Jesus, coloca por gentileza lá em João capítulo 11, no versículo 41. Quando João vai ao encontro de Marta e Maria, na ressurreição de Lázaro, o que que ele diz? Olha lá, o que que a palavra do Senhor está registrada. Ele vai ao encontro. Nós sabemos muito bem que Marta, se o Senhor estivesse aqui, o meu irmão não teria morrido. E aí Jesus se dirige ao sepulcro, aonde estava Lázaro. E fala com aquele povo, olha, tira a pedra. E Jesus, levantando os olhos para o céu, disse: graças te dou, ó Pai, por me haveres ouvido. Você já agradeceu hoje porque Ele te ouviu? Quantos podem dizer para mim, pastora, hoje eu agradeci porque o Senhor me ouviu? Com todo o seu coração, se não for verdade, nem fala, para você não pecar dentro da igreja. Com o espírito da mentira. Mas agora a oportunidade é essa, de você dizer: Senhor, graças te dou por ter me ouvido. Eu cheguei aqui, o Senhor já está falando comigo. O Senhor já está se revelando a mim. O Senhor já está me direcionando. Era um clamor coletivo, diaconisa Andrés. É, Valesca. Foi igual o Martúlio. O mesmo Vanessa. Era um clamor coletivo. Ninguém estava preocupado só com si próprio. Eles clamam por todos. A Bíblia diz que eles vão ao encontro, Cíntia, do sacerdote. Mas apenas um volta para agradecer. E aí diz assim a palavra do Senhor. E um deles, vendo que estava são, qual foi a atitude dele? Voltou glorificando a Deus em alta voz. Louvando e glorificando a Deus em alta voz. Peraí. Essa era a única oportunidade que eu tinha de ser curado. Como não louvarei e engrandecerei a Ele que fez sobre a minha vida? Eu preciso voltar lá, porque eu preciso agradecer a Ele, porque se não fosse por Ele, nada aconteceria. Estaria ainda lá naquele leprosário, eu e todos os meus amigos, lançado à margem da sociedade. Mas Ele se lembrou de onde o Senhor o tirou. Ele volta louvando, glorificando a Deus em alta voz. Você está entendendo que a gratidão te faz ter um relacionamento com Deus?
A gratidão se faz relacionar com Deus. Te faz relacionar com alguém que está do seu lado. Eu disse que nós precisamos expressar em palavras a nossa gratidão. Precisamos, porque eu preciso ouvir, você precisa ouvir. Olha, fulano ficou grato que eu fiz isso por ele. Ô, maravilha, glória a Deus, eu abençoei, eu fui usado para abençoar a vida dele e a vida dela, graças a Deus. Ô, irmã, muito obrigada, hein? Aquela oração que a senhora fez por mim foi uma bênção. O Senhor abriu o céu na minha casa, houve cura, libertação, transformação, renovo. Mas muito além disso, eu preciso expressar, demonstrar a minha gratidão através das minhas atitudes. Precisa ser um prazer para mim, Cíntia, como você mesma diz, estar aqui na casa do Senhor, quarta, sexta, domingo e o dia que tiver culto. Precisa arder, queimar no meu coração, porque eu vou participar, Mateus, do louvor. Precisa ser maravilhoso, presbítero João Marcos, porque você vai estar sobre o altar dirigindo o trabalho. Está entendendo que a gratidão te aproxima do Senhor? Um coração grato, ele quer se aproximar de Deus. Ele quer agradar ao Senhor. Que o seu coração agora, querido, seja tomado de gratidão a Deus por tudo que Ele tem feito. Aqueles homens, eles demonstram fé antes mesmo do milagre acontecer. Eles demonstram fé logo quando Jesus diz para eles: vai e se mostrem aos sacerdotes. Tinha não crente lá, né? Que samaritana era crente. Não. A gente vê tantas pessoas aí lá fora. Lá fora mesmo. Quem já teve lá fora sabe. Ou quem não teve, já viu pela televisão, por algum lugar. Quantas pessoas que por gratidão fazem sacrifícios. Até se flagelam. Sobe de joelho na escada, agradecendo. E nós temos um Deus que nos dá oportunidade, que nos dá livramentos, que guarda a nossa casa, que guarda a nossa vida, que guarda a nossa família. E como, e não exige de nós sacrifícios, mas só um coração grato na presença dEle. Só um coração quebrantado e contrito, o Senhor jamais rejeitará. Agradeça a Deus hoje, por tudo que Ele tem feito, pelo que você vê e pelo que você não vê. Agradeça a Ele. Agradeça pelas coisas visíveis e agradeça pelas invisíveis. Agradeça por aquilo que os seus olhos puderam ver, mas agradeça ainda mais por aquilo que os seus olhos não veem, porque talvez seria assustador. Que nós possamos expressar. Paulo ensina a igreja de Tessalônica. Ele diz assim, lá em 2 Tessalonicenses capítulo 5, verso 19, 18, diz assim: em tudo dai graças. Nem algumas coisas, né? Ele poderia falar assim: agradeça a Deus porque Ele tem cuidado de você. Agradeça a Deus porque Ele tem te livrado. Agradeça a Deus porque... Não, olha o que que Paulo diz lá, olha. Ah, por gentileza, irmã, primeira Tessalonicenses? Olha isso, é primeira ou segunda? Capítulo 5, verso 18. Em tudo dai graças. A irmã Lucelena leu esse versículo alguns dias atrás. E aí fica no nosso coração, não fica, irmã Lucelena? Porque a gente vê, eu essa semana, essas duas últimas semanas, eu tenho muitos motivos para agradecer ao Senhor. Sobretudo pelo livramento na vida de Mateus.
pelo que Deus fez por ele. Sabe por que eu estou pregando gratidão hoje? Porque o meu coração transborda de gratidão. Sabe por quê? Porque eu vi, Miriam, a mão do Senhor sobre a minha casa, sobre a minha família. E aí

poderoso para com a minha vida. Não é porque eu passo dias de luta ou tribulação que eu vou deixar de agradecer. Não, muito pelo contrário. Eu vou agradecer ao meu Deus. Porque mesmo em meio às aflições, guerras, lutas, tribulações, Ele tem sido bom para comigo. Então eu vou

dar graças, porque esta é a vontade de quem? De Deus em Cristo Jesus para convosco. Ele está dizendo aqui, olha, em tudo dá graça, porque Deus quer ver em você um coração grato. Esse texto nos mostra que a gratidão daquele samaritano que não era o crente ia muito além de uma cura. Olha, vamos ver por quê? Porque o texto finaliza assim, olha. E respondendo Jesus disse: não foram 10 os limpos? Onde estão os 9? Está vendo como que é difícil a gratidão? Está vendo que a gente recebe e às vezes até se esquece que recebeu? Como se fosse uma obrigação. Não, fulano fez isso para mim, não fez mais que obrigação. Se voltar lá não, bobagem, palhaçada. Não, Jesus fez para mim, mas ué, Jesus é pai. Ele ia fazer mesmo, não. Ah, meu Deus, coitado. Oh, coitado. E respondendo Jesus disse: não foram 10 os limpos e onde estão os 9? Não houve quem voltasse para dar glória a Deus, senão este estrangeiro? E disse-lhe: levanta-te e vai, a tua fé te salvou. Posso escutar um glória a Deus? Além da cura, ele recebeu a salvação. É o que nós estamos buscando aqui nessa terra. Vida eterna. A cura faz parte. A prosperidade faz parte. O milagre faz parte. E nós queremos desfrutar de tudo isso. Mas queremos desfrutar de algo muito mais grandioso, muito melhor, que é a salvação em Cristo Jesus. Ele recebeu a cura, mas ele recebeu algo muito maior. Eu creio que você também, no teu coração, quer receber algo muito maior do que o livramento, do que a cura, do que o milagre. Você busca a salvação. Nova Jerusalém em Cristo Jesus. O que Deus tem preparado para você, querido, é infinitamente maior do que você está vivendo aqui nessa terra. A cura vai passar, o milagre vai passar, a prosperidade vai passar também. Mas o que vai permanecer é a nossa estadia no céu com Cristo Jesus. Para todos sempre, louvemos e agradecemos ao Senhor, porque Ele é bom, porque as suas misericórdias duram para sempre. Tem um salmo que diz: louvai ao Senhor, louvai ao Senhor nas alturas, louvai aquele que é digno. Que o seu coração hoje seja um coração grato ao Senhor. Se você veio buscar algo, comece a agradecer. Não precisa pedir hoje, não. Só comece a agradecer: Deus, eu agradeço porque eu sei que o Senhor vai realizar sobre a minha vida. Eu agradeço porque eu sei que o céu já abriu a meu favor. E os anjos já estão trabalhando a minha causa. Só agradeça para que o milagre aconteça. Só agradeça para que a cura chegue. Só agradeça para que a libertação chegue.

0: sua vida. Não vivo pela vista, eu vivo pela fé. Creia tão somente, e o Senhor fará grandes coisas sobre a sua vida. Amém? Que Deus abençoe, eu convido o pastor, que Deus abençoe grandemente sua vida, em nome de Jesus Cristo. E que a bênção do Senhor seja sobre ti. E que você tenha este coração pronto para agradecer. E agradecendo, eu digo para você, você vai viver o milagre que você tem buscado.
1: Amém, igreja? Quem tem ouvido, ouça o que o Espírito diz à igreja. Vamos agradecer? Se coloque sobre os seus pés. E como a pastora determinou e disse, né? Vamos pedir agradecendo. O que Jesus disse aos leprosos é que vai e apresenta aos sacerdotes. E quando Jesus diz isso, ele diz porque ele não quer quebrar o que está na lei. Porque Jesus não veio para quebrar a lei, para desfazer a lei. E a lei instruía que aqueles que eram curados da lepra tinham que se apresentar aos sacerdotes, e os sacerdotes iam conferir e inserir aqueles leprosos novamente à sociedade. Como Jesus não veio quebrar a lei, ele ordenou: vai e se apresente ao sacerdote. E aqueles homens fizeram o que Jesus disse e o que a lei ensinava. Mas teve um, irmã Sônia, que fez mais. Deus não quer que eu e você sejamos como os outros, façamos como os outros, o que todo mundo faz. Deus quer que nós façamos diferente, algo mais. Teve esse um que voltou, ele certamente se apresentou ao sacerdote, mas só depois de se apresentar aquele que fez o milagre na vida deles, Jesus. O sacerdote do sacerdote, aquele que é da linhagem não de Levi, mas de Melquisedeque, o sumo sacerdote, ele, Jesus. Então, neste momento que Jesus já te entregou essa palavra, que você pode voltar para sua casa, chega na tua casa e se apresente diante daquele problema, porque ele já não existe. Chega diante do advogado e se apresenta diante dele, porque aquela causa você já venceu. Chega diante do doutor, do médico, que deu um diagnóstico contrário, e ele vai te dizer: olha, você foi curado, você foi curada. Chega diante do teu patrão, chega diante dele e ele vai mostrar para você, ou vai te entregar talvez aquela promoção, porque é tudo o que você quer e busca. Chega diante daquele vizinho que talvez existia uma contenda, uma guerra, se apresente diante dele, porque já não existe mais. É o que Jesus está falando conosco hoje. É por isso que nós, quando sairmos daqui, já vamos sair agradecendo, irmã Cíntia, porque ele já fez. E Jesus fala conosco aqui dentro dessa casa: Adriano, vai, porque tudo isso que está acontecendo é a tua fé.